0: O Brasil confirmou esta semana os 4 primeiros casos de febre do Nilo Ocidental em humanos de 2026. Uma das pessoas acabou morrendo por causa da doença. Uma paciente de 77 anos, do município de Imbituba, em Santa Catarina, faleceu no último dia 8 de agosto, segundo a Secretaria de Saúde do Estado. E um homem de 56 anos, do município catarinense de Caçador, recebeu alta após internação. Segundo a Secretaria, nos dois casos a doença afetou o sistema nervoso central. E as equipes de saúde investigam os prováveis locais onde as pessoas foram infectadas. Já o estado de São Paulo confirmou outros dois casos. Um deles, uma mulher de 34 anos de Ribeirão Preto, já curada, com viagem recente à região amazônica. O outro é uma adolescente de 18 anos de São José do Rio Preto, que está internada sob cuidados médicos. Esta é a primeira vez que o estado tem casos humanos da doença. Segundo a Secretaria de Saúde de São Paulo, os locais prováveis de infecção das duas mulheres também estão em investigação. De acordo com o Ministério da Saúde, o vírus da febre do Nilo Ocidental é transmitido principalmente por meio da picada de mosquitos infectados do gênero Culex. São pernilongos, diferentes do mosquito da dengue. O médico especialista em medicina tropical, Dalci Albuquerque Filho, detalha os sintomas da doença.
1: As manifestações da doença são muito parecidas com a de outras doenças, como dengue, zika, chikungunya e outras infecções virais, que é mal-estar, febre não muito alta. E caso apresente algum sinal de encefalite, que seriam tonteiras, dor de cabeça, mal-estar, confusão mental, alguma coisa assim, voltar a procurar o médico ou a sua equipe para que a pessoa seja acompanhada.
0: Segundo o Ministério da Saúde, cerca de 20% das pessoas infectadas desenvolvem sintomas, na maioria das vezes leves, ou até nem apresentam qualquer sinal. Já o tratamento, segundo o médico Dalci Albuquerque Filho, é semelhante ao de outras viroses.
2: O tratamento inicial é medicações comuns, tá? Quer dizer, analgésico, antitérmico, se tiver vômitos, medicações para vômitos, repouso e tudo mais, como outras viroses que a gente está acostumado a ver.
1: Se for feito o diagnóstico de uma encefalite, essa pessoa terá acompanhamento, talvez precise inclusive ficar internado. Agora, como eu estou falando, são muito poucos casos em relação ao universo de casos que possa acontecer.
0: De acordo com o Ministério da Saúde, atualmente no Brasil não há vacinas recomendadas contra a febre do Nilo Ocidental. A

A prevenção é feita com o uso de repelentes, uso também de tela em janelas e portas e também evitando deixar a água parada em recipientes dentro e fora de casa para que os mosquitos não se proliferem. Em nota, o Ministério da Saúde informou que acompanha as equipes de saúde dos estados e também dos municípios, casos e locais de transmissão e presta ainda apoio técnico. A pasta ainda prepara uma nota técnica com orientações atualizadas para reforçar a vigilância da doença no país. E lembra ainda que o SUS, o Sistema Único de Saúde, oferece atendimento, diagnóstico e tratamento aos casos suspeitos ou confirmados. Da Rádio Nacional em Brasília, Oussama El Ghawri.

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Use sabonetes neutros ou com substâncias hidratantes. Evite produtos com muito cheiro e produtos químicos, pois sua pele está mais suscetível a alergias e ressecamento no inverno.

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1: 10 e 2.
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2: Você sabia?
3: As pessoas de olhos azuis podem ter o mesmo antepassado distante, já que todas têm o mesmo código genético para a cor de olho.
2: Você sabia?

A Justiça Federal em Rondônia reafirmou o direito de idosos de baixa renda de comprarem passagens interestaduais de ônibus pela metade do preço. A decisão vale em todo o país para pessoas com 60 anos ou mais e renda igual ou inferior a 2 salários mínimos, atualmente R$ 3.242. A ação movida pelo Ministério Público Federal questionava a imposição de prazo para os idosos adquirirem as passagens com desconto. Para viagens de até 500 quilômetros de distância, eram exigidas 6 horas de antecedência para compra. Para trajetos maiores, a exigência era de

0: 12 horas de antecedência. Segundo a Justiça Federal em Rondônia, o prazo máximo de antecedência para a compra do bilhete com desconto cria barreira não prevista no Estatuto do Idoso. A ANTT, a Agência Nacional de Transportes Terrestres, diz que, com a decisão, o passageiro pode solicitar o benefício assim que a viagem estiver disponível para venda. A lei brasileira prevê ainda que empresas de transporte rodoviário, ferroviário e aquaviário interestadual devem reservar 2 vagas gratuitas às pessoas idosas. Para obter a passagem gratuita ou desconto, o idoso deve apresentar documento oficial com foto, CPF e comprovante de renda no guichê da companhia. Já as empresas estão obrigadas a informar em seus canais eletrônicos as vagas disponíveis e ocupadas. Caso se recusem a fornecer a gratuidade ou desconto, devem fornecer ao interessado um documento explicando a razão de não cumprir a lei. A pessoa que se sentir prejudicada pode registrar denúncia contra a empresa junto à ANTT pelo telefone 166, pelo WhatsApp no 61996884306 ou pelo Fale Conosco. Com informações da Agência Brasil, da Rádio Nacional em Brasília, Osama El Gauri.
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Mas antes do grande momento, muitas dúvidas surgem e entre elas está a escolha entre parto normal e cesárea. No Brasil, o número de cesáreas é super elevado. Mas você sabia que os benefícios do parto normal são inúmeros? Por ser um método menos invasivo, em poucos dias, a mãe está recuperada para dedicar toda a atenção ao neném. Pense na possibilidade

0: 11 e 8.
1: Você sabia?
2: Os galos têm protetores auriculares naturais que os impedem de ficar surdos ao ouvir o próprio canto.
1: Você sabia?
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0: O Brasil tem quase 160 milhões de eleitores que podem ir às urnas em outubro. O voto é obrigatório para maiores de 18 anos, mas facultativo para analfabetos, jovens de 16 e 17 anos e idosos com mais de 70 anos. Em 2026, são 17 milhões de pessoas com 70 anos ou mais aptas a votar, quase 11% do eleitorado do país. Em 2022, cerca de 6 milhões de idosos nessa faixa etária votaram. Um deles foi José Aldo de Oliveira, de 83 anos. Ele vende doces, queijos e biscoitos há anos na região administrativa de Sobradinho, no Distrito Federal. José diz que, apesar de desacreditar na política, vai votar.
1: Para ser sincero, eu não vou esconder. Do jeito que está hoje, a gente não sabe mais em quem vota. E quando eles ganham, primeiro esquece da gente. Mas em tudo por tudo, a gente tem a dizer o seguinte: que tem que votar. A política existe. Então a gente tem que votar. Tem que votar e tem que torcer para alguém. Agora, esse alguém eu não sei ainda.
0: A pesquisadora do Instituto de Ciência Política da UNB, Isabela Rocha Datcheva, destaca a importância do eleitorado mais velho.
2: Os eleitores mais velhos costumam comparecer mais nas eleições. Temas como saúde, previdência, principalmente segurança pública, vão ser muito importantes na campanha. A gente sabe que essas são questões que são importantes para o eleitor mais velho. E, a despeito disso, não quer dizer que esse eleitorado vote de maneira homogênea. Os candidatos aqui, né, se eles tiverem campanhas inteligentes, eles vão priorizar esses temas.
0: Quem é obrigado a votar e não comparecer às urnas, nem justificar a ausência, fica em débito com a justiça e não pode emitir a certidão de quitação eleitoral. Além disso, se passar 3 eleições ou turnos sem votar, o título é cancelado. Neste ano, serão escolhidos candidatos a presidente, governador, senador e para deputado federal, estadual e distrital. Da Rádio Nacional em Brasília, Renato Ribeiro.
3: Você sabia?
4: Não acredito.
5: O Metallica foi a primeira banda a se apresentar em todos os 7 continentes. Em 8 de dezembro de 2013, o grupo fez um show chamado Freeze and All, na Antártica.
3: Você sabia?

Segundo dados da Organização Mundial de Saúde, o infarto agudo mata cerca de 15 milhões de pessoas por ano. Infelizmente, as causas genéticas que podem levar a um infarto não são possíveis serem alteradas. Porém, uma alimentação balanceada, a prática de exercícios físicos regulares e evitar álcool e tabaco são medidas simples que podem diminuir consideravelmente suas chances de ter o problema.

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3: Você sabia que uma mulher foi autora do primeiro romance literário de todos os tempos? Murasaki Shibiku, uma japonesa de classe nobre, escreveu no ano de 1007 um livro chamado A História de Genji, que contava a história de um príncipe em busca do amor e da sabedoria. A pessoa que escreveu o maior número de romances na história também é uma mulher. Barbara Cartland é autora de nada menos que 723 romances, que venderam mais de 1 bilhão de cópias em 36 idiomas, fazendo dela também autora de romances mais vendida do mundo.
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1: Mais de 500 mil pessoas são esperadas na edição 2026 do Festival Multicultural Sou Manaus Passo a Passo, que será realizado entre os dias 4 e 13 de setembro no Centro Histórico da capital amazonense. O calendário com os 10 dias de programação acaba de ser divulgado. Com o tema Origens, Águas e Manaus, o evento vai ocupar uma área de mais de 63 mil metros quadrados, com mostras de cinema, peças teatrais, exposições, atividades em equipamentos culturais, shows de artistas nacionais e amazonenses, além de feiras de artesanato, gastronomia e economia criativa, entre outras atrações. Entre os espaços incorporados à programação estão a Biblioteca Municipal João Paulo II, o Teatro Gebes Medeiros, o Museu da Cidade de Manaus e o Centro Cultural Oscar Ramos. O festival reunirá mais de 150 músicos e mais de 3 mil trabalhadores de outros segmentos culturais. Entre as atrações nacionais estão Dennis DJ, Isa, Felipe Rett, Duquesa, Dead Fish e Gloria Groove. Já a música amazonense será representada por mais de uma dezena de artistas, entre eles Jenny Moda, Doral, Luciene Castro, Cabo Criolo, Tucurumanos e Vitor Xamã. O Sou Manaus é gratuito, mas é necessário fazer reserva e retirar antecipadamente as pulseiras de acesso. A etapa de reservas já está aberta e pode ser feita por meio do site do festival. Já a retirada das pulseiras começa na sexta-feira e vai até o dia 1º de setembro. Os pontos de entrega já estão disponíveis na página do evento. A expectativa é que a programação movimente a cadeia cultural, o comércio, os serviços e o turismo da capital amazonense. Da Rádio Nacional em São Luís, Madison Euler.

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0: 1h24.
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2: O game de futebol PES 2017 será lançado para celulares, anunciou a produtora Konami. O jogo é gratuito e tem versões para dispositivos Android e também iOS. A previsão de lançamento é a segunda quinzena de agosto de 2017. De acordo com a Konami, o PES 2017 para smartphones vem com todos os modos licença disponíveis no game para videogames, como também partidas online. Aproveite!
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4: Vinte e 24 horas com você, com você, com você.

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1: Nenhum apostador acertou as 6 dezenas do concurso 3.049 da Mega Sena, sorteadas nesta terça-feira. O prêmio acumulou e está estimado em R$ 25 milhões de reais para o próximo sorteio. Os números sorteados são 06, 13, 36, 43, 53 e 55. Ao todo, 22 apostas acertaram 5 dezenas e irão receber R$ 41.986,04 cada. Outras 1.567 apostas acertaram 4 dezenas e irão receber R$ 971,64 cada. Para o próximo concurso, as apostas podem ser feitas até às 8 da noite, no horário de Brasília, de quinta-feira, em qualquer lotérica do país ou pela internet, no site ou no aplicativo da Caixa. A aposta simples, com 6 dezenas, custa R$ 6,00. Com informações da Agência Brasil, da Rádio Agência Nacional em Brasília, Rafael Guimarães.
2: Você sabia?
3: A maior árvore do mundo é uma sequoia gigante chamada General Sherman. Ela tem mais de 2 mil anos de idade e é tão alta quanto a Estátua da Liberdade ou o Big Ben. E é 18 vezes mais pesada que uma baleia azul.
2: Você sabia?
4: Não acredito. 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
3: Você sabia que o nome completo da cidade de Los Angeles é El Pueblo de Nostra Senhora La Reina de Los Angeles de Porciúncula? Esse nome pode ser abreviado até 3,66% do seu tamanho original. L.A. L.A.
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1: 3 e 1.
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3: O dia de campanha dos candidatos ao Palácio do Planalto foi marcado por propostas na área econômica. Augusto Cury do Avante concedeu entrevista ao portal TH+ e à Nova Brasil São Paulo, destaque para a meta de diminuição gradual da dívida pública, o que incluiria uma administração mais enxuta, com menos cargos comissionados. Falou também que, se eleito, vai trabalhar para ampliar as atribuições do ministro das Relações Exteriores, para facilitar o comércio com outras nações. Participou ainda do evento Agenda Brasil Crescimento, Emprego e Competitividade do Sistema CNA-SENAR, em São Paulo, e cumpriu agenda em Montes Claros, Minas Gerais. Clariana Barão, do Democracia Cristã, concedeu entrevistas ao Metrópolis, à Globo Brasília, ao Poder 360 e ao Correio Brasiliense. Neste último, ela afirmou que planeja compor um governo com, no mínimo, metade dos cargos ocupados por mulheres. A professora e economista Helena Landau foi convidada para sua equipe de governo. Na pauta da segurança, a candidata também disse que a lei antifacção e a PEC da segurança pública são medidas proveitosas para o combate à criminalidade no país e estão de acordo com seu plano de governo. Rui Costa Pimenta, do PCO, respondeu a perguntas de ouvintes da rádio Causa Operária. Tratou especialmente das dificuldades para a realização de campanha eleitoral pela legenda, que lançou candidaturas sem coligações ou federações. Para o presidenciável, se os debates realizados na televisão abrissem espaço para todos os candidatos, seria possível mudar o resultado das eleições. Pimenta disse também que o partido ainda aguarda a liberação do fundo eleitoral deste ano e questiona a ação em curso no TSE, em que o tribunal pede a devolução de recursos do fundo repassado ao PCO.
4: Nós, até o momento, não recebemos o fundo eleitoral. Nas últimas duas eleições, nós recebemos o fundo eleitoral faltando uma semana para o final da eleição. Nós temos vários processos no TSE que são... No nosso entendimento, são processos arbitrários. Você veja que eles estão tentando cobrar do partido 4 milhões e meio de devolução de dinheiro que nós teríamos desviado do fundo eleitoral, que é uma barbaridade.
3: O candidato refere-se à Operação Causa Própria, deflagrada pela Polícia Federal em 11 de agosto, que apura suposto desvio de recursos públicos oriundos do fundo partidário e do fundo especial de campanha. Segundo a investigação da PF, há indícios de que recursos destinados à atividade político-partidária e eleitoral tenham sido direcionados a empresas e pessoas ligadas ao PCO. Wilson Grassi, do Democrata, resumiu seu dia de campanha eleitoral em áudio enviado à nossa equipe de reportagem.
5: Ao longo do dia, concedi uma entrevista para o Portal Terra, onde eu falei uma das minhas propostas para incluir educação financeira, inteligência artificial, aulas de cidadania e de proteção animal no currículo escolar. Além disso, a gente falou sobre a importância de transformar pesquisadores em servidores públicos como uma forma de diminuir a evasão deles. E eu tenho certeza que eles, ficando no Brasil, vão ajudar muito a desenvolver a nossa ciência e as nossas pesquisas.
3: Em Aracaju, capital de Sergipe, Samara Martins, do UP, participou de caminhada com trabalhadores no centro e de plenária com apoiadores na ocupação João Mulungu. Flávio Bolsonaro, do PL, realizou carreata na capital alagoana e encontro com empresários na Associação Comercial de Maceió. Em seu discurso, defendeu a região Nordeste como uma solução para o país, considerando as riquezas naturais, o setor de turismo e o potencial de produção de energia renovável. Prometeu construir ferrovias que liguem as capitais nordestinas. O candidato do PL ao Planalto disse ainda que vai manter programas sociais como o Bolsa Família. Hertz Dias, do PSTU, concedeu entrevista ao jornal Monitor Mercantil e participou de ato no metrô Anhangabaú, em São Paulo. Renan Santos, do Missão, afirmou que, se eleito, vai ampliar os investimentos em infraestrutura para gerar novos empregos e fazer a economia girar, além de inserir o Brasil nas cadeias globais de produção. A fala foi durante participação no Fórum Eleições 2026, promovido pela ABDIB, Associação Brasileira da Infraestrutura e das Indústrias de Base, em São Paulo. O candidato também concedeu entrevista à rede de rádio TMC. Ronaldo Caiado, do PSD, também compareceu ao Fórum da ABDIB. Entre suas propostas para o setor, afirmou que vai trabalhar para diminuir os juros da economia, para cortar as despesas do governo federal, além de realizar parcerias com a indústria para atender a área de logística. Caiado prometeu ainda reduzir o valor da conta de energia elétrica no país. Pablo Marçal, do PRTB, continua proibido pelo TSE de participar de agendas públicas até o julgamento do registro de sua candidatura. Lula, do PT, e Edmilson Costa, do PCB, não tiveram agenda de campanha nesta terça-feira. Com produção de Marcela Nogueira, da Rádio Nacional em Brasília, Daniela Longuinho.
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0: 6h29.
1: Você sabia?
2: Os Doritos são ótimos para acender uma fogueira. Eles são super inflamáveis e queimam por muito tempo. E são uma delícia.
1: Você sabia?

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3,51.

0: Felicidade. O que é felicidade? Onde pode ser encontrada? No fundo dos nossos corações, sabemos que ela está nas coisas mais simples. Na pureza das atitudes, nas alegrias compartilhadas. Cultive cada vez mais esse estado de plenitude que o faz ver a vida com os olhos da alegria, sentindo gratidão por cada amanhecer. Para que esses sentimentos se façam cada vez mais presentes, procure cultivar os pensamentos positivos, de empoderamento e incentivo. A conversa interior é muito importante para atrair coisas boas para perto de nós. Assim, a felicidade é multiplicada.
1: 4 e 2.

0: Novas regras no trânsito da cidade de São Paulo para patinetes, bicicletas elétricas e outros modais passam a valer a partir da próxima sexta-feira. Entre as mudanças está o limite de velocidade de até 20 km por hora em ciclovias e ciclofaixas e de até 6 km por hora em vias compartilhadas com pedestres. As mudanças se aplicam a equipamentos de mobilidade individual autopropelidos, isto é, motorizados que não exigem esforço humano, como bicicletas elétricas, patinetes, monociclos elétricos e skates motorizados. Além dos limites de até 20 km por hora em ciclovia ou ciclofaixa na pista e de até 6 km por hora em ciclofaixa, calçada ou via compartilhada com pedestres, nas vias com velocidade de até 50 km por hora que não tem ciclovia ou ciclofaixa, a bicicleta elétrica pode circular junto à margem da pista, no mesmo sentido do fluxo dos veículos. Em vias de trânsito rápido e rodovias sem acostamento ou faixa própria, é proibida a circulação de bicicletas e de bicicletas elétricas. A exceção vale para bicicletas de uso esportivo, desde que não haja sinalização proibindo a prática. Em vias com mais de uma pista no mesmo sentido, as bicicletas elétricas para uso esportivo devem circular na pista mais à direita ou de menor velocidade. Com relação aos equipamentos autopropelidos usados em posição de pé, como patinetes elétricos, os limites de velocidade são os mesmos aplicados à bicicleta elétrica, com a diferença de que a velocidade máxima da via onde a circulação é permitida deve ser de até 40 km por hora. Bicicletas elétricas, patinetes e demais modais autopropelidos são proibidos em calçadas, canteiros centrais e em vias e áreas de pedestres. A regra não se aplica a equipamentos autopropelidos destinados à locomoção de pessoas com deficiência ou baixa mobilidade. Da Rádio Nacional, em São Paulo, Sara Kines.
1: Você sabia?
2: O maior floco de neve da história tinha o tamanho de um disco de frisbee. Ele caiu em Montana, nos Estados Unidos, em 1887.
1: Você sabia?
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2: Você sabia que os chineses usam 45 bilhões de pauzinhos, talheres de comida asiáticos, por ano? É necessário abater 25 milhões de árvores por ano para fazer tanto pauzinho.
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O Supremo Tribunal Federal confirmou que empresas classificadas como devedoras contumazes não podem pedir recuperação judicial. A decisão, que foi tomada por unanimidade no plenário virtual da Corte, rejeitou uma ação da Ordem dos Advogados do Brasil que pedia a suspensão do trecho da lei que criou essa figura. De acordo com a OAB, a proibição dificulta o acesso à justiça e funciona como uma maneira de forçar o pagamento de impostos. No julgamento, venceu o entendimento do relator ministro Flávio Dino. Para ele, a proteção à continuidade das empresas deve valer para quem age de boa fé e cumpre suas obrigações fiscais, o que não é o caso do devedor contumaz. O voto foi acompanhado por outros 8 ministros da corte. A categoria de devedor contumaz foi criada por lei aprovada pelo Congresso Nacional no fim do ano passado para definir as empresas que usam a sonegação como estratégia de negócio e não para quem enfrenta dificuldades financeiras temporárias. Segundo a Receita Federal, o objetivo é reforçar a concorrência leal entre as empresas. Quem é enquadrado nessa condição, após processo administrativo com direito de defesa, perde acesso a benefícios fiscais, fica impedido de contratar com o poder público e não tem direito à extinção de punição em crimes tributários, mesmo pagando a dívida depois. Até julho, a Receita já havia identificado 22 empresas nessa situação. Com informações da Agência Brasil, da Rádio Nacional em Brasília, Pedro Lacerda. 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

0: 5h30.
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5: Você sabe como os urubus atingem grandes altitudes praticamente sem bater as asas? Porque o urubu é malandro! O urubu se aproveita das correntes térmicas ascendentes. Quando encontra alguma região com correntes ascendentes, fica voando em círculos dentro dela e assim vai ganhando altura. Geralmente sobre cidades, rochedos ou terrenos sem vegetação é que teremos correntes ascendentes. Ao passo que, sobre lagos e florestas, as correntes em geral são descendentes. Mas essas, o urubu não usa, porque parece conhecer perfeitamente a lei da gravidade. Pilotos de planadores e asas delta procuram correntes ascendentes, observando o movimento dos urubus.
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5:58.

HPV. Muito se fala dessa sigla, mas será que todo mundo sabe o que significa? Ele também pode ser chamado de papilomavírus humano. São vírus capazes de infectar a pele ou as mucosas. São mais de 150 tipos diferentes de HPV. Desses, 40 podem infectar a região genital e causar os mais diversos tipos de câncer, como do colo de útero, vulva, vagina, pênis, ânus e orofaringe. Outros tipos também podem causar verrugas genitais. O HPV é responsável por 99% dos casos de câncer de colo de útero, o terceiro mais frequente entre as mulheres no Brasil, o quarto que mais mata e um dos poucos que pode ser prevenido com vacina. Mas por que as campanhas são voltadas para adolescentes? De acordo com o médico brasileiro, Dr. Edson Natal Fedrizi, membro do International Papillomavirus Society, o IPS, a imunização de adolescentes tem resposta imunológica melhor que a dos adultos, e quanto mais jovens se imunizarem antes do início da vida sexual, menor será o nível de contágio das novas gerações. Portanto, chega de preconceito e falta de informação. A vacina é gratuita pelo Sistema Único de Saúde. Procure a unidade de saúde mais próxima e saiba mais.

0: Mais de 500 mil pessoas são esperadas na edição 2026 do Festival Multicultural Sou Manaus Passo a Passo, que será realizado entre os dias 4 e 13 de setembro no Centro Histórico da capital amazonense. O calendário, com os 10 dias de programação, acaba de ser divulgado. Com o tema Origens, Águas e Manaus, o evento vai ocupar uma área de mais de 63 mil metros quadrados, com mostras de cinema, peças teatrais, exposições, atividades em equipamentos culturais, shows de artistas nacionais e amazonenses, além de feiras de artesanato, gastronomia e economia criativa, entre outras atrações. Entre os espaços incorporados à programação estão a Biblioteca Municipal João Paulo II, o Teatro Gebes Medeiros, o Museu da Cidade de Manaus e o Centro Cultural Oscar Ramos. O festival reunirá mais de 150 músicos e mais de 3 mil trabalhadores de outros segmentos culturais. Entre as atrações nacionais estão Dennis DJ, Isa, Felipe Ret, Duquesa, Dead Fish e Glória Groove. Já a música amazonense será representada por mais de uma dezena de artistas, entre eles Jenny Moda, Doral, Luciene Castro, Cabo Criolo, Tucurumanos e Vitor Xamã. O Sou Manaus é gratuito, mas é necessário fazer reserva e retirar antecipadamente as pulseiras de acesso. A etapa de reservas já está aberta e pode ser feita por meio do site do festival. Já a retirada das pulseiras começa na sexta-feira e vai até o dia 1º de setembro. Os pontos de entrega já estão disponíveis na página do evento. A expectativa é que a programação movimente a cadeia cultural, o comércio, os serviços e o turismo da capital amazonense. Da Rádio Nacional em São Luís, Madison Euler.
1: 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Você sabia?
2: A pizza Margherita leva tomate, mozzarella e manjericão para representar a bandeira nacional italiana. Ela foi criada em 1890 para a rainha Margherita da Itália e se tornou a preferida dela.
1: Você sabia?

0: Que a hipertensão é um grande problema de saúde, todos estão cansados de saber. Mas como é difícil mudar hábitos, né? A hipertensão é uma doença silenciosa e seus sintomas podem demorar muito para aparecer. Uma forma de prevenir essa doença crônica é retirar o sal da comida. Mas você sabia que isso apenas não basta? É preciso também estar atento à quantidade total de sódio nos alimentos. Ele pode estar presente de diferentes formas e, por isso, é fundamental que adotemos o hábito de sempre ler as embalagens, principalmente dos alimentos industrializados.
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2: Não acredito.
3: A maior árvore do mundo é uma sequoia gigante chamada General Sherman. Ela tem mais de 2 mil anos de idade e é tão alta quanto a Estátua da Liberdade ou o Big Ben. E é 18 vezes mais pesada que uma baleia azul.
1: Você sabia?

0: O Brasil tem quase 160 milhões de eleitores que podem ir às urnas em outubro. O voto é obrigatório para maiores de 18 anos, mas facultativo para analfabetos, jovens de 16 e 17 anos e idosos com mais de 70 anos. Em 2026, são 17 milhões de pessoas com 70 anos ou mais aptas a votar, quase 11% do eleitorado do país. Em 2022, cerca de 6 milhões de idosos nessa faixa etária votaram. Um deles foi José Aldo de Oliveira, de 83 anos. Ele vende doces, queijos e biscoitos há anos na região administrativa de Sobradinho, no Distrito Federal. José diz que, apesar de desacreditar na política, vai votar.
1: Para ser sincero, eu não vou esconder. Do jeito que está hoje, a gente não sabe mais em quem vota. E quando eles ganham, primeiro, esquece da gente. Mas em tudo por tudo, a gente tem a dizer o seguinte: que tem que votar. A política existe. Então a gente tem que votar. Tem que votar e tem que torcer para alguém. Agora, esse alguém eu não sei ainda.
0: A pesquisadora do Instituto de Ciência Política da UNB, Isabela Rocha Datcheva, destaca a importância do eleitorado mais velho.
2: Os eleitores mais velhos costumam comparecer mais nas eleições. Temas como saúde, previdência, principalmente segurança pública, vão ser muito importantes na campanha. A gente sabe que essas são questões que são importantes para o eleitor mais velho. E, a despeito disso, não quer dizer que esse eleitorado vote de maneira homogênea. Os candidatos aqui, né, se eles tiverem campanhas inteligentes, eles vão priorizar esses temas.
0: Quem é obrigado a votar e não comparecer às urnas, nem justificar a ausência, fica em débito com a justiça e não pode emitir a certidão de quitação eleitoral. Além disso, se passar 3 eleições ou turnos sem votar, o título é cancelado. Neste ano, serão escolhidos candidatos a presidente, governador, senador e para deputado federal, estadual e distrital. Da Rádio Nacional em Brasília, Renato Ribeiro.
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0: 7h38.
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2: Os e-mails de spam receberam esse nome em homenagem a um esquete sobre uma carne enlatada feito pelo grupo de humor inglês Monty Python.
1: Você sabia?
3: Não acredito.
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1: Oito e dois.

0: Fim da escala 6x1, jornada de trabalho de 40 horas, novo Ministério da Segurança Pública e expansão da educação integral e da vacinação. Esses são alguns dos destaques do programa de governo do candidato Luiz Inácio Lula da Silva em uma eventual reeleição presidencial. O documento é dividido em 13 tópicos. O plano apresenta propostas nas áreas de economia, saúde, educação e infraestrutura. Além de ações para a defesa da democracia e da soberania, modernização do Estado, combate às desigualdades e medidas de proteção às mulheres. No Congresso Nacional, entre as prioridades estão o debate da reforma política e das emendas parlamentares, além da aprovação da PEC da Segurança Pública. O projeto para um eventual novo mandato foca também no combate ao crime organizado e na política de controle de armas e munições. Na economia, o objetivo será manter o novo arcabouço fiscal, o controle da inflação e dos gastos públicos, e no crédito rural, ampliar recursos do Plano Safra e juros menores. Está previsto também o monitoramento da evolução do endividamento das famílias e das empresas. Na saúde, a meta é ampliar os serviços digitais do Sistema Único de Saúde, como teleconsultas e resultados de exames, e consolidar o Prontuário Único do Cidadão. Há ainda medidas para expandir o programa Farmácia Popular e as equipes de atendimento às famílias. Na educação, a meta é chegar a 80% das crianças alfabetizadas na idade certa, além de ampliar a rede de institutos federais e de hospitais universitários. Na área do meio ambiente, o compromisso é alcançar o desmatamento zero até 2030 e encontrar o caminho para a transição energética. No plano internacional, o objetivo será promover a paz e o diálogo, além de manter de forma permanente e inegociável a soberania nacional, sem subordinar o país a interesses estrangeiros. Da Rádio Nacional em Brasília, Renato Ribeiro.
1: Você sabia?
2: Um coração humano bate cerca de 115 mil vezes por dia, 42 milhões por ano e mais de 3 bilhões ao longo da vida.
1: Você sabia?

0: Mundo dos Games!
1: Será do locutor?
0: Para os amantes de futebol, o jogo FIFA 17 liberou um novo kit para o seu modo Ultimate Team em homenagem a Chapecoense. A desenvolvedora do game, a EA, distribuiu gratuitamente aos jogadores uniforme da equipe catarinense.
1: Deixa eu completar a informação, locutor, e o jogo também vem com um aviso, com a seguinte frase: vista esse uniforme e escudo em apoio aos amigos, familiares e fãs da Chapecoense.
0: É isso aí, meu amiguinho!
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1: A chamada taxa da seca pode voltar a ser cobrada a partir de setembro e já provoca a reação do setor produtivo do Amazonas. A sobretaxa é aplicada por empresas de navegação para compensar o aumento dos custos operacionais durante períodos de estiagem. No Amazonas, onde os rios são fundamentais para o transporte de mercadorias, a vazante reduz a navegabilidade e pode obrigar as embarcações a operar com menor quantidade de carga, elevando o custo do transporte. A cobrança foi adotada em 2023, durante uma das mais severas estiagens já registradas no estado. Agora, diante da previsão de uma nova seca intensa, algumas empresas já comunicaram a intenção de retomar a sobretaxa a partir do dia 5 de setembro. A Agência Nacional de Transportes Aquaviários, a ANTAQ, estabeleceu regras para esse tipo de cobrança. Entre as exigências está a comunicação prévia aos clientes com pelo menos 30 dias de antecedência. Dependendo da empresa e o tipo de carga, a taxa pode representar um custo de mais de R$ 9.000 por contêiner, afetando as operações de importação e exportação com origem ou destino em Manaus. O impacto também poderá chegar à indústria da Zona Franca de Manaus, que depende do transporte fluvial para receber insumos e escoar parte da produção. Para Bruno Loureiro, presidente da Associação Comercial do Amazonas, a ACA, a estiagem e a cobrança da taxa pode aumentar o custo de vida do cidadão amazonense.
2: Caso esse ano de 2026 se consolide a estiagem que eles estão prevendo, a gente vai ter um custo adicional nos fretes, visto que os armadores internacionais já estão notificando custos extras de até muito próximo a $2.000 por container. E isso, qual o principal reflexo disso? No preço, custo de vida do nosso estado.
1: Para a Associação Comercial do Amazonas, o problema é que esse aumento dificilmente poderá ser absorvido integralmente pelo comércio.
2: Nesse período, o comércio não vai ter como absorver esses custos e ele vai ter que repassar para a população. E lógico, o que muda na vida é que os salários eles não aumentam, né? Então o poder de compra diminui. E lógico, isso acaba tendo um grande impacto em toda a população do estado do Amazonas.
1: A ACA tem se posicionado contra a cobrança e busca impedir que a sobretaxa seja aplicada de forma indiscriminada. A entidade defende que qualquer custo extra seja devidamente justificado e que os impactos sobre o comércio e os consumidores sejam considerados. A preocupação é que uma nova cobrança em um cenário de estiagem possa aumentar os custos de logística, encarecer insumos e mercadorias e, no fim da cadeia, pesar no bolso do consumidor amazonense. Da rede de rádio Encontro das Águas, Alfredo Azeli, para a Rádio Nacional.
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0: 9h50.
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4: Você sabia que durante a Guerra de Secessão, quando as tropas voltavam para o quartel após uma batalha sem nenhuma baixa, escreviam numa placa imensa Zero Killed, ou Zero Killed, ou Zero Mortos. Daí surgiu a expressão OK, para indicar que está tudo bem.
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1: 10 e 1.

0: A quarta-feira será de entrevistas para vários candidatos à presidência da República. Clariana Barão, do DC, concede entrevista a um site, Hertz Dias, do PSTU, a uma emissora de TV e a um podcast, Wilson Grassi, do Democrata, a uma emissora de rádio, e Renan Santos, do Missão, e Ronaldo Caiado, do PSD, em sabatina, um na TV e outro num jornal. Augusto Cury, do Avante, continua cumprindo a agenda em Montes Claros, Minas Gerais. Flávio Bolsonaro, em Arapiraca, Alagoas, faz uma motocicleta. Romeu Zema, do Novo, em Teófilo Otoni, Minas. Samara Martins, do Unidade Popular, em Maceió. E, por fim, Edmilson Costa, do PCB, Lula, do PT e Rui Costa Pimenta, do PCO, sem agenda de campanha para hoje. Da Rádio Nacional, em Brasília, Priscila Mazenotti.
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2: Como o Windows sabe o tempo necessário para realizar uma ação? Por exemplo, se um determinado usuário resolve fazer uma cópia de 200 filmes do notebook para um HD externo, como o Windows sabe que o tempo estimado para realizar tal ação seja de 2 horas e meia? Bem, há uma resposta bem lógica para isso. Durante os primeiros segundos de uma determinada ação, o Windows faz um cálculo da quantidade de arquivos que foram copiados, movidos ou deletados, e com este cálculo, ele faz a média do tempo restante para a quantidade de arquivos que ainda faltam. A fórmula é simples: dividir os bytes, tamanho total dos arquivos, pela velocidade.
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A fila de espera por benefícios do INSS caiu para quase 1 milhão e 300 mil requerimentos. Houve uma redução de 59% em agosto na comparação com janeiro, quando havia 3 milhões de requerimentos pendentes. Segundo a Previdência Social, é o menor patamar desde janeiro de 2023. E a redução chegou a 86% nos processos que aguardam há mais de 45 dias. Atualmente, são 261 mil requerimentos contra cerca de 1 milhão e 900 mil registrados em janeiro. E o tempo médio para análise da aposentadoria é de 33 dias, do salário maternidade 11 dias, dos benefícios por incapacidade 30 dias e dos benefícios assistenciais 65 dias. O INSS registrou também recorde nas concessões. De janeiro a julho de 2026, foram aprovados 730 mil benefícios por mês, número 67% superior ao registrado no mesmo período de 2022. Além disso, a redução na fila de perícias médicas chegou a 84%, caindo de 1 milhão e 200 mil em novembro de 2025 para 196 mil em agosto de 2026. E o tempo médio de espera por uma perícia está atualmente em 17 dias, mas chegou a 70 dias em agosto de 2023. E entre os estados, em Mato Grosso do Sul, a espera média é de apenas 6 dias. Já São Paulo, Maranhão, Mato Grosso, Paraíba e Rio de Janeiro registram média de 15 dias. O Distrito Federal apresenta o maior tempo de espera, com 38 dias. Da Rádio Nacional, em Brasília, Renato Ribeiro.

0: hoje em dia consegue viver sem dar aquela espiadinha no Instagram ou no Facebook. Mas nem só de rede social vive o internauta, viu? Serviços de banco, e-mail, videoaulas. Atualmente você pode fazer praticamente tudo pela internet. Que comodidade, né? Porém, tudo tem o seu lado negro. Até a internet tem o seu lado negro, né? Com a Deep Web, por exemplo. Mas a gente não tá falando dela aqui, não. A questão é que essa exposição nos tornou alvos fáceis pra gente mal intencionada, né? Sem muitas leis que nos protegessem, tivemos que lidar com ataques cibernéticos constantes. Com a lei conhecida como Carolina Dieckmann e também o Marco Civil da Internet, a rede começou a ser olhada de outra forma. Hoje, cada vez mais presenciamos ações cíveis relacionadas com a invasão de privacidade digital. Como exemplo, temos a polêmica do Facebook com a suspeita de vazamento de dados, situação que colocou o criador Mark Zuckerberg na berlinda. Muitos casos de indenizações por danos morais vindos da divulgação de fotos íntimas entre ex-casais e outros crimes motivados por vingança de conhecidos ou por ação de hackers. O Brasil está só começando a sua caminhada na regulamentação da privacidade em tempos de internet. Porém, ações importantes já podem ser iniciadas para compensar, garantir ou preservar o efeito moral da exposição íntima nos usuários na rede.
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1: Você sabia?
2: O astronauta Alan Shepard foi a única pessoa a jogar golfe fora do planeta Terra. Ele fez isso na Lua em 1971, durante a missão espacial Apollo 14.
1: Você sabia?

0: 11:53.
1: Você sabia?
2: Não acredito.
3: Se seu cérebro fosse um computador, ele faria 38 trilhões de operações por segundo. O supercomputador mais potente do mundo tem apenas 0,002% dessa capacidade.
1: Você sabia?

0: Tá ouvindo esse barulhinho? São as moedinhas do meu cofrinho. Quem nunca teve um cofre em formato de porquinho, onde depositávamos ali a esperança de nossos maiores sonhos financeiros? Pois é, as moedas têm um significado lúdico e também de poder. O economista e especialista em finanças pessoais, Marcos Silvestre, lembra que quando você acha dinheiro na rua, geralmente é em formato de moeda, quase nunca em nota. Ele afirma que nada é tão gostoso quanto fazer um cofrinho. Moedas dão mais a impressão de abundância do que quando você junta um bolinho de notas. Isso é verdade, né? Mas será que guardar moedas não seria prejudicial ao comércio? Para o economista e professor da Pontifícia Universidade Católica do Paraná, PUC-PR, Breno Lemos, guardar moedas é mais indicado para quem não tem disciplina para poupar. Para ele, guardar moedas é prejudicial tanto para o comércio como para algumas pessoas menos avisadas. Afinal, quando você guarda, ela rende 0%, né? Ele ainda afirma que esse hábito faz com que falte moedas no mercado, deixando comerciantes desesperados. Então vamos poupar de outra forma? Que tal abrir uma poupança e mandar para lá nosso dinheirinho suado todo mês? Assim não prejudicamos o comércio e nosso dinheiro pode até render um pouquinho.
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2: Oi, oi, gente amiga desse nosso programa, que às vésperas do encerramento da COP17 da desertificação está acontecendo na Mongólia desde o último dia 17 e que reúne representantes de diversos países em torno de um desafio cada vez mais urgente. Como enfrentar a desertificação em um planeta que está ficando cada vez mais quente? Ainda ontem, nosso país apresentou sua meta voluntária de neutralidade da degradação da Terra para 2030. O compromisso prevê a recuperação ou restauração de mais de 163 mil quilômetros quadrados de áreas degradadas até 2030, além de ações de prevenção, conservação e manejo sustentável em outros territórios. Uma meta ambiciosa cá para nós, né? Mas que agora coloca o nosso Brasil diante do desafio de transformar esse compromisso em ações efetivas, né? Como sabemos, no semiárido nordestino, esse desafio global ganha uma dimensão muito concreta. Na vida das mulheres, por exemplo, que enfrentam os efeitos da seca, das mudanças do clima e da desertificação, mas que também criam caminhos de resistência e de convivência com a realidade do sertão. Para nos ajudar a compreender essa realidade com um olhar sensível da ciência e da justiça climática, Viva Maria conversa agora com a climatologista Frances Lacerda. Ela é pesquisadora do Instituto Agronômico de Pernambuco, o IPA. Frances dedica sua vida a estudar o clima, bem como fortalecer a autonomia de quem planta, produz e faz brotar vida no nosso Nordeste. Seja mais do que bem-vinda, minha amiga, ao nosso Viva Maria.
3: Oi, Mara. Saudações a você, querida. Saudações ao seu público que lhe acompanha com muita fidelidade. Estamos aqui para bater um papozinho sobre a COP17.
2: Pois é, Frances, olha só, nesse contexto global de discussões sobre desertificação e mudanças climáticas, queria muito saber, se você estivesse fisicamente na COP17, que experiências e aprendizados da realidade do semiárido brasileiro você iria compartilhar com o mundo, hein, minha amiga?
3: Mara, se eu tivesse presencialmente nessa COP da desertificação na Mongólia, a primeira coisa que eu faria era romper essa formalidade de plenária, de gabinete e levar os líderes mundiais a perceberem o sotaque e a materialidade da vida das nossas mulheres camponesas do semiárido. Eu diria à comunidade internacional que a seca e a desertificação no Brasil não são apenas dados estatísticos ou relatórios de satélite, mas uma realidade que já bate a porta das nossas famílias todos os dias, através da escassez hídrica e da perda de safras, que são contínuas, principalmente relacionado às culturas de subsistência, à agricultura que depende das chuvas, né? E por causa do fenômeno El Niño, que causa essa grande variabilidade e redução das chuvas no semiárido. Então, eu compartilharia a nossa experiência junto a essa audiência mundial, provando que a resposta para a crise global do clima não está nesses pacotes tecnológicos sofisticados das transnacionais que a gente vê por aí, mas está na sabedoria da união, do conhecimento ancestral e a alta ciência que se produz hoje. Eu mostraria aos delegados, né, da ONU, que as tecnologias sociais de baixo custo, como é o caso de muitas e várias que hoje é um sucesso aqui no semiárido do Nordeste do Brasil, como o reuso de águas cinzas, quintais produtivos, salvaguarda das sementes crioulas. Isso é um pacote importante, isso não é o nosso semiárido, já vem trilhando esse caminho. Os jovens e as mulheres já estão trabalhando nessa questão da segurança alimentar, né? Restaurando a biologia do solo através da agroecologia, fazendo realmente a verdadeira justiça climática e a convivência com esse novo clima. O semiárido, ele não precisa dessas promessas vazias que tanto nos fazem, né? Nem de fundos internacionais que nunca chegam ao nosso território. A gente precisa de respeitar a sociobiodiversidade e ter um financiamento direto, na ponta, para quem planta a vida no campo. Esse recado eu daria para todo o conjunto de pessoas que estão, nesse momento, participando da COP17 e da desertificação.
2: Pois é, Francis, você conhece de perto os impactos das mudanças do clima sobre o semiárido. Agora, diante desse cenário, o que se pode fazer para reduzir os efeitos de fenômenos extremos, como o El Niño, que esse ano está se apresentando de uma maneira devastadora?
3: É verdade, Mara. A gente tem alertado, a gente tem monitorado acerca desses impactos severos e da mudança do comportamento do El Niño como um todo. A situação é grave, porque este El Niño de 2026 já encontra um planeta muito mais quente. Então, esses eventos extremos vêm sendo potencializados e estão se tornando cada vez mais intensos e frequentes. Então, essa seca severa, ondas de calor que vem castigando o nosso semiárido e o Nordeste como um todo. Para reduzir esses impactos, né, Mara, e proteger as famílias camponesas, a gente precisa parar de remediar os desastres e investir imediatamente na parte de adaptação baseada na natureza. Não pode ser qualquer medida de adaptação, mas um conjunto de tecnologias que possam se inspirar na natureza e que deem essa resposta, né, da adaptação. Isso deve acontecer no chão do território, não nos laboratórios longe do território. Isso significa a gente implantar sistemas rústicos de reuso de águas cinzas para aproveitar a água, para irrigar os quintais produtivos rurais, garantindo horta, garantindo energia sem desperdício, porque a água também e o sol se transformam em energia. Também precisamos proteger os bancos comunitários de sementes crioulas, é muito importante. É uma semente que tem alta resistência hídrica e também provoca, vamos dizer assim, a recuperação biológica do solo, participando assim da transição agroecológica. A nossa maior defesa contra as mudanças climáticas, Mara, é garantir a autonomia e segurança alimentar das comunidades camponesas e espalhando esse conhecimento dessas tecnologias sociais de forma muito simples, pelo rádio, como eu estou fazendo aqui com você, e pelas redes de transmissão de base.
2: E por fim, minha amiga, que recado você deixaria aí aos participantes da COP17, especialmente aos negociadores, sabendo que a conferência termina já na próxima sexta-feira?
3: Mara, o meu recadinho aqui é para as autoridades e delegações internacionais da COP17. E o recado é que eles interrompam os discursos abstratos. Esses discursos que estão nos gabinetes, que estão na mídia, inclusive, né? Muito discurso. O que a gente precisa é a assinatura de um protocolo real, um protocolo de financiamento direto para a adaptação camponesa, frente a essa questão da desertificação. Acho que esses líderes que estão reunidos agora na Mongólia precisam compreender exatamente o problema da degradação das terras, que vem ocorrendo em uma velocidade muito rápida por causa da mudança do clima, e esse ano o El Niño vai ser um divisor de águas para o aumento dessa velocidade, e focar na questão urgente da sobrevivência e dos direitos humanos. É preciso saber, por exemplo, nosso semiárido nordestino não é, abriga quase 30 milhões de pessoas, mais de 20 milhões de pessoas habitam o semiárido nordestino. E o avanço específico deste El Niño prova que a desertificação dita a inflação dos alimentos e a fome no sul global. Então, nós exigimos os fundos climáticos mundiais, nós exigimos que esses fundos cheguem diretamente à ponta para subsidiar as tecnologias sociais, que eu poderia chamar de rústicas, para fortalecer esse protagonismo político junto aos territórios, junto às cooperativas de mulheres rurais e das juventudes camponesas, fixando o jovem no campo. Porque esses jovens são eles que estão na linha de frente da proteção da agrobiodiversidade, que alimenta o mundo, por sua vez, né? Então, eu diria, pare de financiar a burocracia e comecem a financiar a resiliência das comunidades tradicionais.
2: Bom, e para quem quiser conhecer melhor o seu trabalho e acompanhar suas pesquisas, quais são os caminhos e os contatos?
3: Mara, para quem deseja conhecer as nossas tecnologias sociais e acompanhar as nossas pesquisas de convivência com a semiaridez, colaborar com a nossa rede de aprendizado. A gente está montando uma rede de aprendizado interterritorial. E dentro desse contexto, a gente está discutindo um canal de comunicação. Brevemente, eu vou divulgar aqui em primeira mão para você esse projeto que a gente está desenvolvendo a partir do surgimento desse Super El Niño, uma forma de chegar às comunidades, os boletins, as oficinas itinerantes que a gente deseja fazer na parte de adaptação climática, na parte de bioeconomia, na parte de letramento climático. Então, a gente vai, num breve futuro, né, fazer esse esforço dessa comunicação, desses alertas, eles se unirem, unir a alta ciência da universidade com a força transformadora do território, do campesinato e do terceiro setor, que pode e deve também estar envolvido nessas questões. Então, agradeço a você pelo espaço histórico, que é um espaço super luxuoso, né? E mandar um abraço afetuoso para todos os ouvintes da Rádio Nacional. Nós estamos com vocês e em breve a gente volta com outras novidades, quer seja sobre a Uninho, quer seja sobre as tecnologias sociais, quando você desejar, pedir e mandar. Beijo grande.
2: Bem, Francis, muitíssimo obrigada pela sua participação. É sempre muito bom conversar com você. E mesmo diante de tantos alertas, a gente segue acreditando que informação, ciência e ação podem realmente abrir caminhos de esperança. Viva Maria!
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1: Uma e dois.

O prazo para renegociação de dívidas com as facilidades do Desenrola Fies vai até o dia 16 de setembro. O programa concede descontos e condições melhores para pagamento àqueles que se endividaram ao contratar o Fundo de Financiamento Estudantil, que oferece o financiamento àqueles que desejam ingressar em uma instituição privada de ensino superior. Após a formatura, o estudante precisa devolver o dinheiro pago pelo governo, com juros baixos e condições facilitadas, dentro do limite de renda do beneficiado. Desta vez, a renegociação é direcionada para os contratos do Fies firmados até 2017, que estavam na fase de amortização em 4 de maio de 2026, período em que os estudantes começam a pagar o valor principal do financiamento e os juros acumulados para quitar a dívida após o término da faculdade. A adesão à renegociação de dívidas da graduação deve ser feita diretamente com o Banco do Brasil ou a Caixa Econômica Federal, responsáveis pelos contratos do Fies. Vale ressaltar que estudantes que ingressaram no programa a partir de 1º de janeiro de 2018 e aqueles com contratos já nas fases de uso do financiamento ou de carência não podem realizar a renegociação. Com informações da Agência Brasil, sob supervisão de Vitória Elizabeth, da Rádio Nacional no Rio de Janeiro, João Barbosa.

Dicas para a pele boa. Evite muitas esfoliações e uso de buchas no corpo e rosto na época do inverno. Sua pele está mais sensível e ressecada. E essa ação retira a camada de oleosidade protetora da sua pele, ressecando-a ainda mais. Se estiver frio aí na sua região, preste atenção nessa dica, hein?

0: 1:59.
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2: Dicas para pele boa. Evite muitas esfoliações e uso de buchas no corpo e rosto na época do inverno. Sua pele está mais sensível e ressecada. E essa ação retira a camada de oleosidade protetora da sua pele, ressecando-a ainda mais. Se estiver frio aí na sua região, preste atenção nessa dica, hein?
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Uma grande enxurrada matou pelo menos 95 pessoas no Himalaia nessa quarta-feira, entre o Nepal e o Tibete. Vilarejos foram arrastados, danificando estradas, pontes e o fornecimento de energia. O Itamaraty não informou ainda se haviam brasileiros entre as vítimas. A autoridade de turismo no Nepal disse que mais de 300 viajantes, incluindo indianos, nepaleses, norte-americanos, britânicos, holandeses e de outras nacionalidades, estão desaparecidos, segundo a agência Reuters. As imagens da onda de lama que se tornou o rio Botikoshi são assustadoras. As pessoas fugindo antes que uma massa de terra destruísse edifícios e arrastasse os veículos. O ministro das Relações Exteriores do Nepal, Shishir Kanal, disse que um terremoto poderia ter desencadeado a avalanche. Um tremor de magnitude 4,4 foi detectado perto da região a 100 km de profundidade por volta das 8h30 da manhã, pouco antes da tragédia, segundo o Serviço de Sismologia dos Estados Unidos. Helicópteros de resgate têm dificuldade para pousar nas áreas afetadas no distrito montanhoso de Hasuwa, onde vivem cerca de 50 mil pessoas. A emissora estatal chinesa informou que mais de 500 socorristas foram mobilizados na passagem terrestre de Giron, fronteira com o Nepal. Ainda segundo a Reuters, 8 sul-coreanos que trabalhavam em uma usina hidrelétrica estão desaparecidos. Outros 10 ficaram ilhados. As informações são do Ministério das Relações Exteriores da Coreia do Sul. Nos últimos anos, a região montanhosa vem sofrendo com desastres cada vez mais comuns. Em agosto do ano passado, 4 pessoas morreram e dezenas desapareceram devido a inundações e deslizamentos no território indiano. Em setembro do ano anterior, 66 pessoas morreram no Nepal após as chuvas provocarem mais inundações e deslizamentos. E entre outubro e novembro de 2023, mais de 200 pessoas perderam a vida na área montanhosa da Índia. Da Rádio Nacional em São Luís, Gabriel Correa.

0: Você sabia?
1: Não acredito.
2: O calor que seu corpo libera em meia hora é suficiente para ferver 4 litros de água.
0: Você sabia?

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O calendário cinematográfico brasileiro reúne centenas de festivais, mostras, eventos de circulação e outras iniciativas voltadas ao audiovisual. Nesta quinta-feira, mais um evento desse circuito abre as portas para o público. É o primeiro Festival de Cinema de Lençóis, cidade encravada na Chapada Diamantina, na Bahia. O diferencial da mostra está na programação voltada para produções audiovisuais e narrativas nascidas e realizadas na região da Chapada e em outros territórios. O homenageado desta primeira edição, inclusive, é Prata da Casa, o cineasta lençoense Orlando Senna. A abertura acontecerá às 19h no Mercado Cultural de Lençóis, com exibição dos curtas Jardim de Plástico, de Delmar Araújo, e Brilhante, de Conceição Senna, seguida de um bate-papo sobre cinema, território e memória. A iniciativa, coordenada pelo coletivo TV Griot e pela Associação Grãos de Luz e Griot, é composta por 32 filmes distribuídos em 6 mostras temáticas. Com programação gratuita, o festival também promove oficinas, debates e encontros com profissionais do audiovisual. As produções abordam temas como ancestralidade, memória, infância, patrimônio e o protagonismo de mulheres, tendo sempre como foco o cinema feito por quem vive a Chapada e conta suas próprias histórias. A programação, que segue até o próximo sábado, está disponível no Instagram @Festival de Cinema Lençóis. Da Rádio Nacional em São Luís, Madison Euler.

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0: Máscara caseira para dar brilho ao cabelo. Um iogurte natural, meio mamão, 2 colheres de leite, 1 colher de mel, 1 colher de condicionador, 1 colher de chá de vinagre de cidra. Pode ser também de maçã, tá? Aí você mistura todos os ingredientes e aplica no cabelo úmido, lavado, somente com shampoo. Envolva a cabeça num papel de prata, papel alumínio, né? E deixa atuar cerca de 20 minutinhos. Depois é só lavar com água não muito quente, tá? E retirar todo o produto. Você pode finalizar com mais um pouquinho de condicionador, creme para pentear ou apenas com um leave-in. Você vai adorar o brilho nos cabelos, o resultado que dará essa dica de hoje.
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1: 4 e 5.
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3: Você sabia?
4: O ponto de interrogação com exclamação que a gente usa muito para terminar frases tem nome. Se chama interrobang.
3: Você sabia?

Atenção quem pretende viajar para os Estados Unidos. O governo norte-americano anunciou a suspensão temporária do agendamento de vistos de imigrantes. Segundo o Departamento de Estado, trata-se de um período de treinamento em todas as embaixadas e consulados pelo mundo. O governo norte-americano não deu detalhes sobre esse treinamento nem sobre o cronograma. Segundo a agência Reuters, a informação é que a medida é para reforçar a segurança interna. A suspensão temporária do agendamento de vistos acontece na semana seguinte a uma decisão da Justiça de Nova York que anulou a suspensão de emissão de vistos de imigrantes para cidadãos de 75 países, incluindo o Brasil. Segundo a juíza Janet Vargas, a medida iria além da autoridade do secretário de Estado norte-americano Marco Rubio. Da Rádio Nacional em São Luís, Gabriel Correa.

Diquinha de suco saudável de saúde para as gravidinhas. Suco de goiaba. A goiaba é uma fruta que cura, viu? Bem como evita problemas relacionados à constipação durante a gravidez. Você precisa de 2 goiabas, 2 colheres de açúcar, suco de limão e um pouco de suco de gengibre. Ferva as goiabas e espere esfriar. Adicione-as em um liquidificador para preparar o suco. Coloque o suco de gengibre e limão também. Adicione alguns cubos de gelo na bebida e beba fresco.

Que o fumo é prejudicial para a saúde não é novidade para ninguém. 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Por isso, a campanha de combate ao fumo nasceu com o objetivo de intensificar essa mensagem e convencer os usuários a abandonarem um mau hábito. O fumo é responsável por 90% dos casos de câncer de pulmão, causador de 12 mil mortes por ano no país. Se você fuma, ainda é tempo de parar e iniciar um novo ciclo. Abandonar o cigarro é sinônimo de viver uma vida saudável, que provê benefícios imediatos e benefícios a longo prazo significativos para a saúde.

O aplicativo e-título vai passar por uma atualização programada neste sábado, dia 29, e domingo, dia 30 de agosto. A informação é do TSE, o Tribunal Superior Eleitoral. A manutenção começa às 8h30 da manhã e vai até às 6 horas da tarde do domingo, 30 de agosto. Nesse período, o aplicativo ficará indisponível para os usuários e podem ocorrer impactos em outros sistemas da Justiça que usam autenticação em dois fatores. De acordo com a Corte Eleitoral, o acesso ao aplicativo continuará disponível pelo gov.br. Mas a orientação é que os eleitores se planejem previamente para evitar transtornos durante a janela de manutenção. O objetivo da atualização, segundo o TSE, é preparar a plataforma para as eleições gerais de 2026, nos dias 4, primeiro turno, e 25 de outubro, onde houver segundo turno. A ação prevê a migração do e-título para um ambiente em nuvem e a realização de testes que simulam falhas em componentes essenciais da infraestrutura tecnológica. Além disso, o procedimento vai permitir validar processos de recuperação de serviços e treinar equipes para atuar em eventual indisponibilidade durante o período eleitoral. Da Rádio Nacional em Brasília, Oussama El-Ghawri.

0: Você sabia?
1: Não acredito.
2: A menor ilha habitada do mundo fica no estado de Nova York e é chamada de Just Enough Room. Um quarto é suficiente, na tradução. E de fato, lá só cabem uma árvore e uma casa.
0: Você sabia?

0: 5h59.
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5: Você sabe por que gargarejar com água e sal melhora a dor de garganta? Água pura, desde que morna, já aliviaria a inflamação na sua garganta. O objetivo da mistura com sal é fazer com que o líquido tenha uma concentração semelhante à daquele que circula dentro do nosso corpo, tornando-se assim menos agressivo. O sal também ajuda na higiene bucal e na garganta.
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Chuvas, trovoadas e tempestades atingem áreas do centro-oeste, sudeste e sul nesta quarta e quinta-feira. A atuação de uma área de baixa pressão favorece instabilidades, principalmente em Mato Grosso do Sul, Paraná, São Paulo, Rio de Janeiro, Minas Gerais e Espírito Santo. Na região norte, a chuva se concentra no Amazonas, Roraima, Amapá e Pará. No nordeste, a umidade favorece muitas nuvens e possibilidade de chuva isolada na faixa litorânea. Pode chover também no leste de Goiás e no Distrito Federal. A partir de quinta-feira, tempestades atingem partes do Rio Grande do Sul, Santa Catarina e Paraná. Mas o calor continua forte no centro do país. O IMET emitiu alerta de baixa umidade para 17 estados e o Distrito Federal. No Maranhão, Minas Gerais, Rio de Janeiro, Bahia, Goiás, Piauí e Tocantins, a umidade relativa do ar varia entre 20% e 12%. As temperaturas podem superar os 40 graus em cidades de Mato Grosso e Mato Grosso do Sul. Da Rádio Nacional em Brasília, Renato Ribeiro.

0: Você sabia?
1: O presidente americano Abraham Lincoln gostava tanto de gatos que uma vez deixou um felino comer em cima da mesa de um jantar formal na Casa Branca.
0: Você sabia?

Então, o Nando no disco Com Você Meu Mundo Ficaria Completo me deu essa maravilha aqui. Que não sei nem se ele deu ou se eu roubei, né? Acho que eu roubei de você. Que é o segundo sol. Eu vou fazer aqui.

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2: 8h55. 8h55.
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2: O projeto Autêntica mostra cinemas do Brasil, que está na sua quinta edição, abriu uma chamada pública e gratuita para exibidores audiovisuais de todo o país interessados em exibir os filmes da mostra. Cineclubes, cinemas de rua, escolas, universidades, bibliotecas, pontos de cultura e outros espaços podem se inscrever para incluir as sessões na programação até o fim de 2026. O formulário de manifestação de interesse está disponível no link da bio do Instagram, @MostraCinemasDoBrasil. Os interessados devem informar dados sobre o espaço, a cidade e a programação pretendida. Depois de passar por cidades do México, El Salvador e Nicarágua, além de Salvador e Nazaré, na Bahia, a mostra inicia agora uma circulação nacional. A programação reúne 24 filmes, sendo 22 selecionados para a edição deste ano e 2 de edições anteriores. Os filmes estão distribuídos em 10 sessões de duração variada. Cada exibidor poderá escolher quais sessões deseja realizar e até promover mais de uma por dia. No site oficial do evento, é possível conhecer os filmes desta edição e também das mostras anteriores. A Autêntica Mostra Cinemas do Brasil reúne produções que registram, homenageiam e discutem os cinemas de rua brasileiros. A proposta chamará atenção para salas antigas que permanecem fechadas, abandonadas ou sem manutenção, mas que ainda ocupam um lugar importante na memória das cidades e de seus moradores. Da Rádio Nacional em São Luís, Madison Euler.
3: Você sabia?
4: Não acredito.
5: A Torre Eiffel foi projetada para Barcelona, mas os catalães não gostaram nem um pouco do projeto, que acabou sendo transferido para Paris.
3: Você sabia?